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1: Bom dia, o Presidente do Conselho Europeu, António Costa, reúne-se hoje com o Primeiro-Ministro português, Luís Montenegro, em Lisboa, para discutir o próximo Orçamento da União Europeia para o período entre 2028 e 2034. Luís Montenegro vai receber António Costa às 9 da noite para um jantar em São Bento, a residência oficial do Primeiro-Ministro, que o atual Presidente do Conselho Europeu ocupou entre 2015 e 2024, quando exerceu o cargo de chefe do Governo. Não estão, no entanto, previstas declarações à imprensa. Desde que deixou o cargo de Primeiro-Ministro, António Costa só esteve uma vez em São Bento para um encontro com Luís Montenegro em julho de 2024, depois de ter sido eleito Presidente do Conselho Europeu. Desta vez, o encontro entre Costa e Montenegro realiza-se no âmbito de um périplo que o Presidente do Conselho Europeu está a fazer por todas as capitais europeias para discutir com os chefes de Estado e de Governo da União Europeia o próximo orçamento comunitário, que vai cobrir o período entre 2028 e 2034. Nesse âmbito, antes de chegar a Lisboa, António Costa vai estar hoje em Malta e em Espanha, depois de já ter estado na quarta-feira na Polónia e na Alemanha. O objetivo definido pelo Conselho Europeu é alcançar um acordo político sobre o próximo orçamento comunitário até ao final do ano. O dramaturgo e encenador português Tiago Rodrigues faz hoje em Lisboa a estreia nacional da peça Distância, que através da correspondência entre um pai e uma filha, relatam um futuro provável devido à crise climática e política. Em declarações à agência Lusa, Tiago Rodrigues mostrou-se bastante feliz por apresentar, a partir de hoje, na Culturgest em Lisboa, a peça La Distance, numa sala que o tem acolhido desde que dirige o Festival de Avignon. A peça vai ter 10 apresentações, já esgotadas, em Lisboa, antes de seguir para o Centro Cultural Vila Flor, em Guimarães, onde ainda é possível obter bilhetes. Além das 10 recitas do espetáculo, falado em francês, Tiago Rodrigues vai apresentar também o livro com o texto da peça, estreada na edição de 2025 do Festival de Avignon, dado à estampa pela Tinta da China, num evento que decorre amanhã, sexta-feira, na Culturgest, com a presença da atriz Isabela Abreu e do ator António Fonseca. De resto, em outubro, Tiago Rodrigues vai estar no Japão, onde vai apresentar By Heart, e na Coreia do Sul, com A Distância.
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0: próxima com o grande mestre do Wildlife Afrobeat do Ghana, Blay Ambuli. Esta Reincarnation com a produção original de Peter Samua em colaboração com Blay Ambuli. Bom dia, rebelde, com a inspiração do Afrobeat. O espírito do Fela vivo e de saúde em 2026. Bom dia, bem-vindos. Little Sims, há pouco, Point and Kill. E agora, Peter Samua com Blay Ambuli, Reincarnation. Estamos com 8 minutos depois das 7, 18 graus em Lisboa. Hoje a máxima a subir até aos 30 graus. Numa quinta-feira de céu pouco nublado. Reincarnation.
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0: Temperaturas de verão para esta quinta-feira, máxima de 30. Sons quentes para abrir esta emissão Oxigênio agora com Michi e este Mami Recuerdo na remistura de Knowledge. Bom dia!

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É uma das muitas formas de celebrar os Fat Freddy's Drop e nos prepararmos para o encontro e essa festa dia 23 de setembro, ao vivo no Campo Pequeno, concerto com apoio Oxigênio, Fat Freddy's Drop, a não perder ao vivo 23 de setembro aqui na revisão do projeto The Electric de DJ Vadim, Fat Freddy's.

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1: Mais sons com inspiração no dub. Ainda a rodar com insistência Mo Collars e The Co-Operators. Esta é Sun.

Heróis no Ar, Sam the Kid e Valete com Lila neste Viaja no Meu Flow. Para trás ficou o Dub com Mo Collars e The Co-Operator Soon Come e ainda Fat Freddy's Drop. A caminho de Lisboa, concerto Oxigênio a não perder, 23 de setembro no Campo Pequeno. Rotou por aqui Flashback, Fat Freddy's Drop versus The Electric. Estamos já com Xadé, som clássico xadeado, Love is Stronger Than Pride, o edit de Kate Renata.

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0: sons com que respiramos na pista de dança de oxigênio Inkswell e o seu projeto The Snaggle Puss, a remistura de DJ Dez Andres para este New Day. Antes foi o edit de Kay Tranada para Love is Stronger Than Pride, o clássico de Shade Adu. Estamos agora a 25 minutos das 8.
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histórico, os Boards of Canada, um dos grandes regressos em 2026, com o novo álbum Inferno. Heróis do downtempo e da eletrónica foi You Retreat in Time and Space. Boards of Canada. Agora há 18 minutos das 8, mais música nova para descobrir, mais uma das mais recentes edições da especial International Anthem Records de Chicago. A cantora, produtora e compositora Michiapa, On the Spaceway.

Summer Singles do ano, quando havia este Axis. Antecipar mais um que se espera ser um grande novo álbum do pianista Okonski, à frente do seu coletivo de soul jazz Okonski, foi Axis com Rachel Kichlou na harpa. Há pouco o Ivy Sole em Kismet, mais uma das habituais no Oxigênio, em colaboração com Logi. Espreitamos as novidades que vêm de Chicago, da International Anthem Records, Mijiapa, On the Spaceway. E lá mais atrás, a eletrónica tranquila dos Birds of Canada, nome histórico da eletrónica e do Down Tempo, com o novo álbum em 2026, Inferno. Esta é a Soul e a canção de protesto com Cleveland Watkiss em The Pile, na produção original da Screamshire.

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Bom dia, abro hoje a maior residência universitária do país. Fica em Braga, no antigo espaço da Fábrica Confiança. Vai acolher 786 estudantes da Universidade do Minho. As portas abrem hoje, mas nem todos podem ainda entrar de imediato, porque há também algumas pequenas obras a serem ultimadas. Mas o reitor da Universidade do Minho, Pedro Aezes, acredita que muito em breve todas as camas vão estar ocupadas. Esta nova residência universitária em Braga foi financiada em grande parte por fundos europeus, com 29 milhões de euros do PRR, o Plano de Recuperação e Resiliência. A Associação Crescer volta a reunir no Parque Central da Amadora chefes de cozinha, cozinheiros de diferentes comunidades, artistas e agentes culturais para 3 dias de encontro, partilha e multiculturalidade. Pedro Pena Bastos, Kiko, Tia Cátia, Chacal e Vítor Sobral são alguns dos nomes que integram um programa onde a gastronomia se cruza com conversas, música, dança e tradições de diferentes geografias. Show cookings de chefes, encontros de fusão, momentos dedicados à tradição, workshops, tertúlias e uma programação contínua de músicas do mundo dão então forma à edição de 2026. O festival arranca já amanhã, sexta-feira, dia 11 de setembro, com a inauguração oficial entre as 5 e as 6 da tarde, com representantes da Câmara Municipal da Amadora, Junta de Freguesia da Mina de Água e da Crescer. A programação cultural começa com o músico cabo-verdiano Juvino Varela, seguindo-se às 7 da tarde o primeiro grande momento gastronómico do programa protagonizado pelo chefe Pedro Pena Bastos. À mesma hora, o palco Tertúlia recebe É uma Conversa com Impacto, uma conversa dedicada ao impacto e à responsabilidade das organizações. A noite conta ainda com programação musical que inclui Mista Sanches e, na Zona Lounge, DJ Igor Costa. No sábado, dia 12 de setembro, o programa arranca ao meio-dia e prolonga-se até à meia-noite. A componente cultural ganha vida com a Artex Project, aliás, da 1 da tarde. A música segue durante o dia e a noite de sábado com, entre outros, as batucadeiras de São Miguel de Arcanjo, Guto Pires e Banda, DJ Nikes e MJ Soliás. Há também no domingo a Academia de Capoeira, que abre a programação de cultural à 1 da tarde, e às 3 da tarde atua o Kirat Rai Society, um grupo de dança tradicional nepalesa. A música encerra os 3 dias de festa com General Macuemba e Rafa Moreira. A entrada é gratuita e o programa completo pode ser consultado no site oficial do festival em eumeencontro.pt. A Biblioteca e Arquivo Municipal de Felgueiras acolheu no dia 5 de setembro a inauguração de O Terceiro Corpo. É uma exposição individual da artista Silvia Vieira, que reúne um trabalho desenvolvido ao longo de vários anos de recolhimento e reflexão pessoal. A mostra apresenta um projeto de caráter íntimo e pessoal, centrado em temas como a impermanência, a transformação, a vida, a morte e o renascimento. Através das obras expostas, Silvia Vieira explora diferentes dimensões do corpo e das emoções, abordando os ciclos de mudança que marcam a experiência humana. O Terceiro Corpo pode então ser visitada na Biblioteca e Arquivo Municipal de Felgueiras até o dia 3 de outubro.

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Início de hora nesta emissão Oxigênio da quinta-feira, 10 de setembro. Bom dia, estamos com 13 minutos depois das 8. Em fundo, os grandes Fat Fridays Drop. Para não perder, dia 23 de setembro, concerto com o apoio de Oxigênio no Campo Pequeno, em Lisboa. Esta é This Room, versão lock-in. Antes também com o balanço do reggae Ya Ya Bay, ou Ya Ya B. Foi Spin Cycle.

sons tranquilos com o balanço do reggae para abrir esta hora na manhã de quinta-feira, praticamente com 15 minutos depois das 8. Estamos neste momento com 19 graus em Lisboa, máxima para hoje de 30 e a previsão de céu pouco.

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música nova para respirar e descobrir no Oxigênio. Rodou por cá há pouco tempo enquanto a Insistência. O jazz a apontar ao futuro com Wonky Logic e Underneath the Same Sky, na voz de Vanessa Rani. Atrás mais uma que faz a história da Rádio Oxigênio com o balanço do hip-hop, Lupe Fiasco.

Bright Jean, Crashing On You, e música nova da Children of Zeus. É ainda uma das atuais insistências, Water and Vibes. Children of Zeus com Agnieszka. Com voz de Common, iniciamos a sequência com Disclosure em Reverie. Estamos agora a 20 minutos das 9. Estes são os beats de Neri, o nosso homem por trás de Beat by Beat. De regresso também às noites da rádio na sexta-feira à noite. Neri. Esta é Silent Light. Neri com Margo. E a remistura de Invi Moto.

agora ao ritmo do drum and bass com Dava neste Angels. A 10 minutos das 9, quando nos preparamos para receber AZFM. O som quente deste Cinnamon Tea, AZFM com Shady Novel. Estamos a 9 minutos das 9, a hora certa. A informação é o Caleidoscópio com Liliana Teixeira Lopes.

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mais quente, revelaram dados divulgados na quinta-feira pelo serviço, esta quinta-feira, pelo Serviço Europeu Copérnicos. As temperaturas globais foram novamente empurradas para mais 1,5 grau centígrados acima dos níveis pré-industriais. O mês passado registrou também a média mensal da temperatura de superfície do mar mais elevada, já observada nos oceanos extrapolares, empatada com março de 2024 e a maior média global diária. Os níveis recordes foram igualmente observados no Pacífico Tropical, área onde o El Niño continua a intensificar-se. Os impactos deste fenómeno já são sentidos em terra firme, com condições que favorecem a intensidade de incêndios florestais sazonais na Indonésia, segundo os dados do Serviço de Monitorização da Atmosfera Copérnicos. O verão de 2026, junho a agosto, foi o terceiro mais quente já registado na Europa, depois de 2024 e de 2022. Estas constatações demonstram, segundo os técnicos, como as alterações climáticas estão a impulsionar eventos extremos na atmosfera e nos oceanos, com reflexos crescentes nas comunidades, economias e ecossistemas em todo o mundo. Grande parte da região, assim como as extensas áreas da Europa Central e Oriental, enfrentou condições de seca generalizada em agosto, em alguns casos persistindo desde maio, com relatos de seca severa em França, no Reino Unido, na Hungria, na Roménia e na Sérvia. Nessas regiões, os caudais dos principais rios europeus atingiram níveis excepcionalmente baixos. A escritora Patrícia Portela conquistou o Grande Prémio de Romance e Novela 2025 com o livro Manual para Andar Espantada por Existir, anunciou a APE, a Associação Portuguesa de Escritores, patrocinado pela DG Lab, Direção-Geral do Livro, dos Arquivos e das Bibliotecas, pela Câmara Municipal de Grândola e pela Fundação Carlos Gulbenkian e pelo Instituto Camões. Este prémio tem um valor monetário de 15 mil euros. Editado pela Caminho, o livro parte das aventuras de João Sem Medo, de José Gomes Ferreira, para convidar o leitor a atravessar o muro da realidade e a redescobrir a importância da imaginação num tempo em que pensar, sentir e agir se tornaram atos de resistência. Pode então ler-se na sinopse. O musical Come From Away, de Irene Sankoff e David Hine, baseia-se então nos acontecimentos ocorridos na cidade de Gander, em Newfoundland, no Canadá, na semana que se seguiu aos atentados de 11 de setembro de 2001. Nesse período, com o espaço aéreo dos Estados Unidos fechado, 38 aviões com quase 7 mil passageiros foram desviados para Gander. Os residentes da localidade acolheram essas pessoas, hospedando-as, alimentando-as e apoiando-as até que pudessem prosseguir viagem. Come From Away chega então agora ao Capitólio, cantado em português. A encenação é de Pedro Pernas e a direção musical de Nuno de Sá com a Lisbon Film Orchestra. Come From Away estreia hoje no Capitólio, onde fica de quinta a domingo até 4 de outubro. O novo filme do realizador luso-francês Ruben Alves, Santo António Casamenteiro de Lisboa, que fala de amor e tradição a partir de histórias dos casamentos de Santo António, chega hoje a mais de 50 salas de cinema portuguesas. Esta é a terceira longa-metragem de ficção de Ruben Alves e é protagonizada por Rita Blanco e Joaquim Monchique, que interpretam os guardiões de uma tradição lisboeta, os casamentos de Santo António, que ocorre o risco de ir parar às mãos de uma multinacional estrangeira. Além daqueles dois atores que trabalham pela primeira vez juntos, o elenco inclui, entre outros, Lídia Franco, Rui Mendes, Maria Rueff, João Catarré, Maria João Bastos, Ana Bola, Inês Aires Pereira, Jacqueline Corado, Paco León, Joaquim de Almeida, Albano Jerónimo e Isabel Abreu. Santo António, o Casamenteiro de Lisboa, é a primeira longa-metragem de ficção portuguesa que, além de se estrear nos cinemas, vai chegar também ao streaming, ficando mais tarde disponível em exclusivo na plataforma Disney+. A estação de televisão norte-americana ABC desmentiu a notícia do site Page Six, marca do jornal New York Post, sobre o final do talk show Jimmy Kimmel Live em 2027. Esta informação é imprecisa, disse um porta-voz da ABC. Quaisquer notícias sobre o futuro do programa, neste momento, são puramente especulativas. Num artigo anunciado como exclusivo, o Page Six assegurava que a próxima temporada do programa seria a última, citando uma fonte não identificada que dizia que o contrato dele não vai ser renovado. Segundo essa informação, entretanto,
negada, o apresentador, que regressou esta terça-feira para uma nova temporada, ia despedir-se em maio de 2027, depois de 24 anos no ar. Estes rumores surgem

Depois de Kimmel ter sido alvo de críticas por parte do presidente dos Estados Unidos, Donald Trump, mas segundo a referida fonte do Page Six, o final do programa não estaria relacionado com isso. Kimmel falou recentemente no podcast de Dax Shepard sobre a hipótese de se afastar, dizendo: "Nunca vou parar de fazer coisas, posso é fazê-lo de forma diferente."

voz dupla, com a dupla, com raízes na Etiópia, Zena. Há pouco, Itziu Antene, com Maren T. E agora Zena com Slick and Bobby, novíssimo EP, faixa título esta, Triste, no Kazanchi's Dub. Novidades da dupla etíope Zena, Slick and Bobby, na colaboração Dub para esta Triste. 13 minutos depois das 9 é o início de mais uma hora na manhã de quinta-feira, 10 de setembro. Seguimos agora com Colonel Red, na remistura Tall Black Guy. Andou a rodar por cá com insistência este Feel It. Manhãs de música para despertar, 7:11, de segunda a sexta, nesta hora lá à frente, temos Essenciais. Hoje para estrear o novíssimo single de Finn Reese.

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música com o sol lá dentro para as despedidas deste verão 2026. 26 minutos depois das 9. O projeto Running, Loving Something. Esta é I Love the Feeling. Há pouco o DJ Shadow com mais uma das habituais, som clássico no Oxigênio, I've Been Trying. Lá mais atrás, música nova de Colonel Red, andou a rodar por cá com insistência, Feel It, a remistura Tall Black Guy. I Love the Feeling, e nós adoramos os Avalanches, Since I Left You.

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3: Esta semana estreia a sequela de um dos grandes fracassos de bilheteira à época, que juntou Nicole Kidman e Sandra Bullock, mas que mais tarde criou uma legião de fãs. O filme Magia e Sedução. A sequela tem por título Magia e Sedução, Segredos de Família. O filme original estreou em 1998. Agora, passados 28 anos e um Oscar para cada uma, Nicole Kidman e Sandra Bullock voltam a ser Gillian e Sally Owens, que fazem parte de uma família de bruxas que carrega uma maldição de séculos. Qualquer homem por quem se apaixonem está condenado a uma morte inevitável. Adaptação cinematográfica de um best-seller de Alice Hoffman, a comédia fantástica original mostrava as irmãs a tentar lidar com as consequências inesperadas dos seus poderes e a resolver as consequências românticas inesperadas relacionadas com a maldição. Com a ajuda das excêntricas tias Frances e Bridget, era Stockard Channing e a vencedora de dois Oscars, Diane Wist, que as interpretavam e que também regressam para esta nova aventura. Com o ponto de partida em 2026, a ser a nova geração ameaçada pela maldição através da filha de Sally, interpretada por Joey King, a magia e sedução Segredos de Família regressa a um mundo envolto em travessuras, ao luar e poderosa magia ancestral, quando as irmãs Owens são obrigadas a confrontar a maldição que ameaça destruir a sua família de uma vez por todas. Uma apresentação da produção que adapta The Book of Magic, lançado por Alice Hoffman em 2021.
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3: Outra novidade, mas para ver no streaming, é Mayday, um filme, uma comédia, de Jonathan Goldstein e John Francis Daly. Não é propriamente uma estreia desta semana, este filme está na Apple TV exclusivamente desde 4 de setembro. Em Mayday, quando um piloto da Marinha dos Estados Unidos, numa missão ultrasecreta em 1987, durante a Guerra Fria, fica retido atrás das linhas inimigas, a sua única hipótese de sobrevivência é formar uma aliança com um excêntrico ex-agente do KGB. Na dupla cómica de atores, um inédito, Ryan Reynolds e Kenneth Branagh.
6: Agressiva!
7: She is a sexual escort. Let's hope this is merely the foreplay and they move upstairs for the act of intercourse.
5: You are scorching my ear with the heat of your breath.
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música nova para descobrir na Oxigênio. Estamos com a insistência para a nova mistura de Logistics, novidades da Hospital Records. Mistura de Logistics para Runaround.

à noter a voz dos franceses Electric Conversation ou Electric Conversation, sons da futurística music Forever There. Remistura a Cat Called Fritz. Há pouco, clássico do futuro, Everything But The Girl, na remistura The Logistics.

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3: Dois anos após nos brindar com a sua música rica em melodias plenas de luz e esperança, numa estreia que ainda hoje é um dos favoritos de sempre, Finn Rees, o extraordinário teclista de Melbourne, de projetos como 3070 ou Close Counters, prepara-se para nos iluminar com o sucessor do deslumbrante Dawn is a Melody, o seu álbum de estreia. Com dois singles que deixam antever a mesma mestria original no tratamento da escola do jazz espiritual e da riqueza rítmica e harmónica brasileira, a busca pela esperança, a beleza e a luz é agora transportada para a pista de dança, se bem que é de jazz que se trata neste Feel the Sun. O jazz, apontado à dança, pulsa envolto em luxuosos arranjos de sopros e cordas, numa explosão solar de ritmo e constante dinâmica que nos leva por uma viagem através dos melhores momentos debaixo de um sol quente e luminoso. Essencial e brilhante, Finn Rees e o seu novíssimo single, Feel the Sun.

0: com a encenação de Pedro Pernas e direção musical de Nuno de Sá, baseia-se na história verídica de Gander, uma pequena cidade do Canadá que, na semana seguinte aos atentados do 11 de setembro de 2001, acolheu cerca de 7 mil passageiros de 38 aviões desviados quando o espaço aéreo dos Estados Unidos fechou. Não é um musical sobre o 11 de setembro, é um musical sobre pessoas. É como resume Nuno de Sá, o diretor musical da produção, numa entrevista vista ao site Sapo. Apesar de nascer dos acontecimentos daquele dia, o musical afasta-se da tragédia para se concentrar na resposta humana que se seguiu, a história de uma comunidade que, de um momento para o outro, acabou por ajudar milhares de desconhecidos. Em palco estão 12 atores que dão corpo à narrativa, acompanhados por uma orquestra composta por 8 músicos. A tradução também da responsabilidade de Nuno de Sá, que procurou preservar o significado, o ritmo e a cantabilidade do texto original. Para o encenador Pedro Pernas, o desafio desta versão portuguesa foi menos reproduzir os factos e mais encontrar a autenticidade das pessoas que viveram aquela semana em Gander. Estreado profissionalmente em 2015 e na Broadway em 2017, Come From Away tornou-se um fenómeno internacional, tendo sido nomeado para 7 Tony Awards, incluindo o de melhor musical e tendo vencido o de melhor encenação. O elenco reúne André Lourenço, Catarina Jubilô Leão, Helena Montes, João Marques, Madalena Pepolino, Mari Ribeiro, Marta Liz, Paulo Duarte Ribeiro, Paulo Homme, Pedro Paz, Ricardo Monteiro e Teresa Macedo. O espetáculo fica em cena no Capitólio de hoje, a 4 de outubro, de quinta a domingo, mas há sessões com audiodescrição nos dias 2 e 4 de outubro.
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abrir esta última ronda na Manhã Oxigênio de quinta-feira, 10 de setembro. Estivemos com Marla Catter. Single de antecipação para o novo EP Luso. Marla Catter com Sophia Grant foi All That We Have. Este é Galeano, o histórico coletivo Acid Jazz britânico, e o regresso em 2024 foi single de antecipação para Halfway Somewhere, esta Circles Going Down, Circles Going Round the Sun.

0: Time for the Summer, os De La Soul. Há pouco também o nome histórico da música para respirar, os Galeano e o álbum Halfway Somewhere, Circles Going Round the Sun. Estamos agora com 16 minutos depois das 10. Estas são as manhãs de Oxigênio 711.
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som um clássico do hip hop há pouco com Arrested Development, som de 90, Everyday People. Peace Out, este é o EP de 2024 de Winslow, a contar com um track neste Breaking News. Selo de qualidade da Hospital Records. 26 minutos depois das 10, a seguir abrimos o cardápio com as sugestões para o tempo livre nas escolhas de Liliana Teixeira Lopes.

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2: A abrir o cardápio de hoje, uma exposição de banda desenhada, Marcos Farrajota e Joana Pires, Punk Comics. Está até ao final do mês na Biblioteca dos Corucheus, para os lados do Campo Grande. É uma exposição baseada no livro Corta e Cola, Discos e Histórias do Punk em Portugal, 1978-1998, de Afonso Cortés, e Punk Comics BD e Punk em Portugal, de Marcos Farrajota. Amanhã e sábado há no CCB Falsas Histórias Verdadeiras, uma pinacolagem. Para Manuel António Pina, o verdadeiro e o falso, o ser e o parecer, jogam-se não só num palco, mas antes de mais no espaço lúdico da nossa imaginação. Vítor Hugo Pontes, encenador e coreógrafo, para quem o movimento é lançado à palavra é a palavra de toque, constrói um universo encantado, acrobático e compósito, musicado por A Garota Não. Falsas Histórias Verdadeiras, uma pinacolagem, celebra o mundo às avessas de um dos nossos maiores poetas, foi Prémio Camões 2011, pleno de humor, inventividade, verbal e nonsense no Centro Cultural de Belém. Yard One Last Summer Dance 2026, The Moment by Yard. Na Yard, White Sand Mountains, na Quinta do Anjo, em Palmela, há música para degustar este fim de semana. Sexta-feira atuam Anthony Brunello, DJ Tennis, Lutch e Who Made Who Live Show. Já no sábado é a vez de Avantgarde, Table Dot, Damien Lazarus, Dennis Cruz, Jimmy Jules e, mais uma vez, o Meidu Hybrid. Para ver em casa, recomenda-se ainda O Homem dos Sussurros, um filme de James Ashcroft, que conta nos papéis principais com Adam Scott, Robert De Niro, Michelle Monaghan e Michael Keaton. Em O Homem dos Sussurros, depois de um rapto do seu filho de 8 anos, um autor de livros policiais viúvo pede ajuda ao seu pai, um ex-detetive reformado, de quem se afastar. Juntos acabam por descobrir uma ligação a um caso antigo que envolve um assassino em série já condenado, O Homem dos Sussurros. O filme está disponível no streaming na Netflix.

mais música nova, mais insistências, oxigênio. O projeto Love Tempo foi There Is A Light e By Your Side. Insistência 2 para Love Tempo com influência do Soul Jazz.

Este o clásico do techno, Strings of Life, de Derrick May. Versão de Christian Promer. Projeto Christian Promer Drum Lesson. Strings of Life, versão de 2017.

de Derek May na versão jazz do projeto Drum Lesson de Christian Brummer. Manhãs de Oxigênio 7:11. O jazz apontado à pista de dança para despertar esta manhã de quinta-feira. Estamos a 19 minutos das 11.

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mais música nova para descobrir no Oxigênio, o novo single do projeto Harley Blue, esta é Trouble. Antes estivemos com Sweats and Clank em On Our Way Home. Quase caminho de casa, a 10 minutos das 11, reta final para este serviço de despertar Oxigênio, 7:11 da segunda a sexta.

aproximamo-nos do fim na companhia da Little Dragon. Hi, na voz de Yukimi Nakano. Little Dragon em 2016.

final da manhã, ou dois, estamos a 5 minutos das 11. Há pouco o Little Dragon em mais uma das habituais, Hi. E esta é My Favorite Song, Ruby Wood. Em remistura, Quiet Dawn. A hora certa, Clicks e Beats. Fiquem bem. Cuidem-se. Boa sorte.

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2: Na FNAC do Chiado, em Lisboa, de hoje a 24 de setembro, decorre o ciclo Confiança Traída. Esta iniciativa nasce a propósito da estreia na próxima semana, na próxima quinta-feira, dia 17 de setembro, para ser mais precisa, de Broken Voices, Segredos de um Coro, um filme de Andrei Provaznik. O ciclo Confiança Traída apresenta quatro filmes que interrogam a confiança depositada num adulto, numa instituição ou numa estrutura familiar, e o que resta quando essa confiança é traída. Assim, já hoje, pelas 5 da tarde, é ali exibido Tóxico, de Solé Bliuvaitė, da Lituânia. É um filme de 2024 sobre a perda de inocência num contexto de proximidade e de dependência afetiva. Na próxima semana, sexta-feira, dia 18 de setembro, também pelas 5 da tarde, é projetado Visita

0: de 2023 sobre a injustiça institucional e a violência de Estado enfrentadas por uma jovem que se defendeu de uma tentativa de violação.
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2: O dramaturgo e encenador português Tiago Rodrigues faz hoje, em Lisboa, a estreia nacional da peça A Distância, que através da correspondência entre um pai e uma filha retrata um futuro provável devido à crise climática e política. Em declarações à agência Lusa, Tiago Rodrigues mostrou-se bastante feliz por apresentar a partir de hoje na Culturgest, em Lisboa, a peça La Distance, numa sala que o tem acolhido desde que dirige o Festival de Avignon. Em primeiro lugar, para mim é sempre muito especial poder apresentar os meus espetáculos em Portugal, sobretudo agora, talvez com um valor acrescentado de saudade, frisou Tiago Rodrigues. A peça vai ter 10 apresentações que já estão esgotadas, em Lisboa, antes de seguir para o Centro Cultural Vila Flor, em Guimarães, onde ainda

da peça Catarina e a Beleza de Matar Fascistas no Teatro Nacional de Londres, considerando-a um momento particular no percurso coletivo de artistas portugueses que apresentam pela primeira vez um espetáculo falado em português neste grande palco. De resto, em outubro, Tiago Rodrigues vai estar no Japão, onde apresenta By Heart, e na Coreia do Sul com A Distância. Mas o grande projeto para mim, diz Tiago Rodrigues, é o Festival de Avignon, que em 2027 irá celebrar 80 anos, e a preparação deste festival é o que mais nos ocupa de momento. No final deste mês, Tiago Rodrigues terá também o seu primeiro espetáculo escrito e falado em italiano, com a peça O Coro dos Amantes, a abrir a temporada 2026-2027 no Teatro Piccolo de Milão, onde é representada de 29 de setembro a 18 de outubro. A Distância tem texto e direção de Tiago Rodrigues, com Alison Deschamps e Adama Diop na interpretação. Falado em francês, com tradução de Thomas Rezendes, o espetáculo terá legendagem em inglês, com tradução de Daniel Ann. O cenário é de Fernando Ribeiro, os figurinos de José António Tenente e o desenho de luz de Rui Monteiro.

quinta-feira no Oxigênio, seleção para este dia 10 de setembro. Estamos com o projeto de Larry Heard, a.k.a. Mr. Fingers, com o tema The It. Este é o tema Mr. Gone. The It com o tema Mr. Gone. Hoje é dia de essenciais, no fim da hora. Para já, mais música para respirar. O produtor e multi-instrumentista de Melbourne, Don Glory, aqui com Mr. Hall. Janet, das favoritas do ano passado. Quinta-feira, 10 de setembro. Música para respirar. Até às

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Novidades da Ezra Collective, Well Organized, a Insistência 2. Atrás, de volta dos clássicos, Erykah Badu trouxe-nos Today. E hoje é dia de essenciais. O destaque vai para Finn Reese com Feel the Sun. Mais música para respirar, agora com o projeto de Anderson .Paak e Knowledge. São os No Worries. E este é o tema Daydreaming.

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volta da produção portuguesa com Diana Oliveira e o tema Goal. Ainda lá atrás estivemos com Cody Curry, ouvimos Flame. Muita música para respirar nesta tarde de quinta-feira em 102.6. À hora certa há Clicks e Beats com Liliana Teixeira Lopes. Diz-nos que é já amanhã que arranca o Sonic a Ecrano. Até dia 19 no Barreiro. Antes disso, temos essenciais no fim desta hora e hoje o destaque de Tiago Santos vai para Finn Rees com Feel the Sun. Até lá, ficamos com Fat Freddy's Drop. Eles que vão estar em Lisboa, no Campo Pequeno, dia 23 de setembro, concerto Oxigênio. Abrimos o apetite com este Dig Deep.

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3: Dois anos após nos brindar com a sua música rica em melodias plenas de luz e esperança, numa estreia que ainda hoje é um dos favoritos de sempre, Finn Rees, o extraordinário teclista de Melbourne, de projetos como 3070 ou Close Counters, prepara-se para nos iluminar com o sucessor do deslumbrante Dawn is a Melody, o seu álbum de estreia. Com dois singles que deixam antever a mesma mestria original no tratamento da escola do jazz espiritual e da riqueza rítmica e harmónica brasileira, a busca pela esperança, a beleza e a luz é agora transportada para a pista de dança, se bem que é de jazz que se trata neste Feel the Sun. O jazz, apontado à dança, pulsa envolto em luxuosos arranjos de sopros e cordas numa explosão solar de ritmo e constante dinâmica que nos leva por uma viagem através dos melhores momentos debaixo de um sol quente e luminoso. Essencial e brilhante, Finn Rees e o seu novíssimo single Feel the Sun.

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2: Sónica Ekranu quer dizer, em esperanto, tela de som. É também o nome do único festival de cinema em Portugal inteiramente dedicado ao documentário sobre música que acontece no Barreiro. Assim, o Sónica Ekranu acontece de 11 a 19 de setembro no Barreiro e na sua quinta edição conta com 23 filmes, várias estreias nacionais e uma secção competitiva decidida pelo público. Rui Pedro Damas, o diretor do festival, fala-nos dos filmes a concurso.
3: Na secção competitiva temos o Best Summer, que é um filme que se trata de uma digressão no pico dos anos 90, uma digressão pela Austrália do Sonic Youth, Bikini Kill, Beastie Boys, Foo Fighters, Rancid, assim, um tipo de coisa que hoje em dia parece impossível poder acontecer. É um filme muito íntimo, com footage de concertos, mas também muitos momentos de backstage. É daqueles documentários ao vivo que nos permite ver um bocadinho uma série de artistas influentes só a serem as pessoas que são, para além da persona artística também, e é sempre muito revelador. E para além disso, talvez por uma questão geracional, é um filme que diz muito aqui à nossa equipa também, pelas bandas que retrata, mas enfim, também são artistas a que muita gente entretanto já chegou. Portanto, há aquela sensação de ver algo que retrata um momento irrepetível. Depois temos um documentário sobre o Jason Molina, um dos meus heróis em particular. O entusiasmo quando esse documentário se candidatou foi assim muito grande aqui deste lado. E foi muito interessante porque é um filme que é feito por uma pessoa muito próxima que também fez parte das bandas do Jason Molina, Songs of Hawaii, a McDonald's Electric Company. Portanto, não é aquele grande documentário sobre a vida do artista trágico, que foi também a vida dele, mas é um documentário feito do ponto de vista da amizade também. Se calhar evita entrar em certas questões que são especulativas, há muitas histórias à volta do Jason, mas é ao mesmo tempo um filme que nos mostra o artista desde a adolescência e até o período da sua morte, e que é protagonizado por pessoas que têm um grande envolvimento emocional com o artista, que tiveram presentes em muitos dos passos. Acaba por ser mesmo muito íntimo, e muito revelador, e sobretudo para quem é também um fã da música do Jason, é assim uma coisa absolutamente importante.

0: É um filme fascinante também. Agrada-nos essa perspectiva de colocar uma cidade aqui em primeiro plano e através dela começar a contar um bocadinho a história do músico. Mais uma vez, nós temos uma ligação muito grande à nossa cidade e entendemos a influência que determinados ambientes urbanos podem ter naquilo que é o crescimento de cada um. Depois, continuando numa cidade, temos o Sound Dreams of Istanbul, que é um filme mais poético, mais contemporâneo, é realizado por um músico turco, um improvisador, e retrata alguns dos membros dessa comunidade de improvisação livre em Istambul, de uma forma mais poética, quase um ensaio, no fundo, um ensaio audiovisual, mas que também tem muitos insights interessantes sobre a periferia da cidade e sobre a maneira como os artistas se relacionam com ela hoje em dia. Depois passamos para o Celtic Utopia, que é, à superfície, um filme sobre a recuperação por parte de uma série de músicos de uma geração mais nova dos instrumentos e das canções tradicionais da Irlanda, e isto também é ligação com movimentos que têm acontecido na última década, talvez, em vários países da Europa, de músicos mais ligados às comunidades experimentais que vão recuperar instrumentos tradicionais e modos tradicionais de fazer música, procurando dar-lhes novas roupagens e extraindo deles, se calhar, pormenores que extravasam a questão da réplica da tradição, mas que procuram ir para novos sítios. Eu digo à superfície porque, quando vemos o filme, ele acaba por, de alguma maneira, e quase sentarmos à espera, contar-nos uma história muito pungente do século XX na Irlanda, que, como todos sabemos, foi repleto de graves problemas, que ainda hoje fazem sentir-se cá de uma forma, mais uma vez, eu não estava preparado para entender a repercussão ainda das questões do século XX na Irlanda, e muito menos preparado para entendê-las à luz desta recuperação da música tradicional. É um filme mesmo muito interessante e que traz, para além da questão musical, a questão sociológica mesmo cá para a frente. E depois, por fim, na sexta competitiva, temos o REC, que é um filme sobre os Beach Club Satan, que são um trio de black metal norueguês que por acaso, nós já tínhamos aqui no nosso radar enquanto programadores de música ao vivo há algum tempo. Que é uma banda interessante. São três mulheres que decidiram aprender a tocar música e fazer, de certa forma, um pacto entre elas. E o filme retrata os primeiros momentos do início dessa banda até o sítio em que chegaram hoje, em que já são um nome de respeito na comunidade do black metal internacional, mas sempre com uma postura muito claramente feminista e uma forma muito incisiva de tentar fazer as coisas à sua maneira. É também um filme muito interessante e retrata uma banda muito única.
1: Assim, de amanhã, sexta-feira, dia 11, até 19 de setembro, o Sónico Ecrã, no Festival do Documentário Musical, acontece no Teatro Municipal do Barreiro e é uma organização da outra Associação Cultural e integra a rede europeia Music Film Festival Network.
2: O Nós Alive está de volta nos dias 8, 9 e 10 de julho, ao Passeio Marítimo de Algés. Primeira confirmação.

cantora britânica de ascendência russa Maxine Scott abre mais uma hora com este Erica e o Beto. A remistura é de North Street, a.k.a. Ashley Biddle. Há Pipoca Time daqui a pouco com Liliana Teixeira Lopes. Diz-nos que em dia de estreias nos cinemas o destaque vai também para um filme no streaming, Mayday, na Apple TV. Por aqui até às 4 com muitas novidades. Mais música para respirar. Ficamos agora com o coletivo australiano Zeitgeist Rhythm Energy Exchange, a parceria de Gituam e a remistura de Byron de Aquarius. Still Swag.

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Novidades Oxigênio, Last Nubian e Tommy Rawson juntos para o tema Magic, ainda a parceria de Red Bird. Atrás tivemos de volta dos clássicos com a icónica Nina Simone, recordámos Feeling Good, mas com a remistura de Joe Clossell. Quinta-feira, 102.6. Daqui a pouco vamos oferecer dois bilhetes duplos para o IARD. Por isso, fiquem atentos a partir das 3. IARD que acontece dia 11 e 12 de setembro. Por lá vão estar nomes como Who Made Who, Damien Lazarus ou Digitennis. A partir das 3 vamos oferecer dois bilhetes duplos. Há Pipoca Time a seguir com Liliana Teixeira Lopes. Para já ficamos com a dupla de Soul Parlor, aqui com Mavis Aqua. Never Give Up.

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1: Everything's gonna be okay.
2: Everything's gonna be okay? Just like it was when we had to bury a corpse under a rose bush? That kind of fine or different?
3: Esta semana estreia a sequela de um dos grandes fracassos de bilheteira à época, que juntou Nicole Kidman e Sandra Bullock, mas que mais tarde criou uma legião de fãs. O filme Magia e Sedução. A sequela tem por título Magia e Sedução, Segredos de Família. O filme original estreou em 1998. Agora, passados 28 anos e um Oscar para cada uma, Nicole Kidman e Sandra Bullock voltam a ser Gillian e Sally Owens, que fazem parte de uma família de bruxas que carrega uma maldição de séculos. Qualquer homem por quem se apaixonem está condenado a uma morte inevitável. Adaptação cinematográfica de um best-seller de Alice Hoffman, a comédia fantástica original mostrava as irmãs a tentar lidar com as consequências inesperadas dos seus poderes e a resolver as consequências românticas inesperadas relacionadas com a maldição. Com a ajuda das excêntricas tias Frances e Bridget, era Stockard Channing e a vencedora de 2 Oscars, Diane Wist, que as interpretavam e que também regressam para esta nova aventura. Com o ponto de partida em 2026, a ser a nova geração ameaçada pela maldição através da filha de Sally, interpretada por Joey King, a magia e sedução Segredos de Família regressa a um mundo envolto em travessuras, ao luar e poderosa magia ancestral, quando as irmãs Owens são obrigadas a confrontar a maldição que ameaça destruir a sua família de uma vez por todas. Uma apresentação da produção que adapta The Book of Magic, lançado por Alice Hoffman em 2021.
4: How good you have not died.
5: Who are you? Why am I tied to the bed?
4: So that you would not move during the surgery.
5: What do you mean surgery?
4: In your leg I repaired an artery. You screamed a lot, but that is my fault because I do not have proper anesthesia.
5: Okay, what is with all the American stuff?
4: This may shock you. I admire your country very much.
3: Outra novidade, mas para ver no streaming, é Mayday, um filme, uma comédia, de Jonathan Goldstein e John Francis Daly. Não é propriamente uma estreia desta semana, este filme está na Apple TV exclusivamente desde 4 de setembro. Em Mayday, quando um piloto da Marinha dos Estados Unidos, numa missão ultrasecreta em 1987, durante a Guerra Fria, fica retido atrás das linhas inimigas, a sua única hipótese de sobrevivência é formar uma aliança com um excêntrico ex-agente do KGB. Na dupla cómica de atores, um inédito, Ryan Reynolds e Kenneth Branagh.
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0: volta da produção portuguesa com Melody e este Money Makes the World Go Round. Vamos agora à nova insistência com Isco.
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0: Traz-nos Tech Control com a remistura de Felix CW. Novidades ao 2.

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e America Goes Away para o tema Dreams. Lá atrás, ainda com o Nick Hakim, ouvimos Roller Skaters. À hora certa, como de costume, há Cliques e Beats com Liliana Teixeira Lopes. Diz-nos que estreia hoje no Capitólio, em Lisboa, e ali fica até 4 de outubro o musical Come From Away. Até lá, mais música e mais novidades com o produtor britânico Abacus. Até às 2 com A Gathering of Cryots.

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2: Come From Away é um musical que se estreia em Portugal hoje no Capitólio, em Lisboa, numa versão integralmente em português, com acompanhamento musical ao vivo pela Lisbon Film Orchestra e que fica em cena até 4 de outubro. O musical de Irene Sankoff e David Hein, com a encenação de Pedro Pernas e direção musical de Nuno de Sá, baseia-se na história verídica de Gander, uma pequena cidade do Canadá que, na semana seguinte aos atentados do 11 de setembro de 2001, acolheu cerca de 7 mil passageiros de 38 aviões desviados quando o espaço aéreo dos Estados Unidos fechou. Não é um musical sobre o 11 de setembro, é um musical sobre pessoas. É como resume Nuno de Sá, o diretor musical da produção, numa entrevista ao site Sapo. Apesar de nascer dos acontecimentos daquele dia, o musical afasta-se da tragédia para se concentrar na resposta humana que se seguiu, a história de uma comunidade que, de um momento para o outro, acabou por ajudar milhares de desconhecidos. Em palco estão 12 atores que dão corpo à narrativa, acompanhados por uma orquestra composta por 8 músicos. A tradução também da responsabilidade de Nuno de Sá, que procurou preservar o significado, o ritmo e a cantabilidade do texto original. Para o encenador Pedro Pernas, o desafio desta versão portuguesa foi menos reproduzir os factos e mais encontrar a autenticidade das pessoas que viveram aquela semana em Gander. Estreado profissionalmente em 2015 e na Broadway em 2017, Come From Away tornou-se um fenómeno internacional, tendo sido nomeado para 7 Tony Awards, incluindo o de melhor musical e tendo vencido o de melhor encenação. O elenco reúne André Lourenço, Catarina Jubilô Leão, Helena Montes, João Marques, Madalena Pepolino, Mari Ribeiro, Marta Liz, Paulo Duarte Ribeiro, Paulo Homme, Pedro Paz, Ricardo Monteiro e Teresa Macedo. O espetáculo fica em cena no Capitólio de hoje, a 4 de outubro, de quinta a domingo, mas há sessões com audiodescrição nos dias 2 e 4 de outubro.
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Entramos nas duas na companhia de Adi Oasis, cantora e baixista franco-caribenha, vive em Brooklyn. A remistura de G-Twam para este Dump All The Guns. Seguimos com mais uma hora de música para respirar. Daqui a pouco temos cardápio com Liliana Teixeira Lopes. Para já, novidades da música para respirar com Cootie Man, numa parceria com Misha Sutherland. You Will Shine, para insistir em 102.6.

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Coletivo de Londres, Cocoroco com Just Can't Wait. E ainda lá atrás fomos até Detroit com o Moody Man, It's Too Late For You and Me. Já em fundo, Tom Misch, produtor britânico, South of the River, em 102.

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1: De volta da produção portuguesa com TNT e o tema Mil e Uma. Atrás tivemos ainda De Volta dos Clássicos com Digable Planets. Recordamos Where I'm From. Há cardápio daqui a pouco com Liliana Teixeira Lopes. E a partir das 3 temos Passatempo. Vamos oferecer 2 bilhetes duplos para o IARD, que acontece sexta e sábado, 11 e 12 de setembro. Fiquem atentos. Para já, mais música para respirar em 102.6 e oxigênio.fm, com o projeto liderado pelo baixista de Del Sosimi, Suman Joshi, é Parapon. Ficamos agora com My Beautiful City em 102.6.

0: Cârdapiu.
1: A abrir o cardápio de hoje, uma exposição de banda desenhada, Marcos Farrajota e Joana Pires, Punk Comics. Está até ao final do mês na Biblioteca dos Cruxéus, para os lados do Campo Grande. É uma exposição baseada no livro Corta e Cola, Discos e Histórias do Punk em Portugal, 1978-1998, de Afonso Cortês, e Punk Comics BD e Punk em Portugal, de Marcos Farrajota. Amanhã e sábado há no CCB Falsas Histórias Verdadeiras, uma pinacolagem. Para Manuel António Pina, o verdadeiro e o falso, o ser e o parecer, jogam-se não só num palco, mas antes de mais no espaço lúdico da nossa imaginação. Vítor Hugo Pontes, encenador e coreógrafo, para quem o movimento enlaçado à palavra é a palavra de toque, constrói um universo encantado, acrobático e compósito, musicado por A Garota Não. Falsas Histórias Verdadeiras, uma pinacolagem, celebra o mundo às avessas de um dos nossos maiores poetas, foi Prémio Camões 2011, pleno de humor, inventividade, verbal e nonsense no Centro Cultural de Belém. Yard One Last Summer Dance 2026, The Moment by Yard. Na Yard, White Sand Mountains, na Quinta do Anjo, em Palmela, há música para degustar este fim de semana. Sexta-feira atuam Anthony Brunello, DJ Tennis, Lutch e Who Made Who Live Show. Já no sábado é a vez de Avantgarde, Table Dot, Damien Lazarus, Dennis Cruz, Jimmy Jules e, mais uma vez, o Meidu Hybrid. Para ver em casa, recomenda-se ainda O Homem dos Sussurros, um filme de James Ashcroft, que conta nos papéis principais com Adam Scott, Robert De Niro, Michelle Monaghan e Michael Keaton. Em O Homem dos Sussurros, depois de um rapto do seu filho de 8 anos, um autor de livros policiais viúvo pede ajuda ao seu pai, um ex-detetive reformado, de quem se afastar. Juntos acabam por descobrir uma ligação a um caso antigo que envolve um assassino em série já condenado, O Homem dos Sussurros. O filme está disponível no streaming na Netflix.
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com o produtor de Amsterdão, Chamis. Traz-nos Stop Signs. Nós insistimos em 102.6. Mantemos a vibe agora com Adrian Sherwood. Body Roll.

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com o Nubian Twist e este Carry Me, parceria de Sean Cooty. Atrás estivemos ainda com o produtor El Michel Zafer, ouvimos Glorious Game com a parceria de Black Todd. Muita música para respirar nesta tarde de quinta-feira. Por aqui até às 4. Já à hora certa, a Clique exibe-se com Liliana Teixeira Lopes. Diz-nos que na FNAC do Chiado, em Lisboa, de hoje a 24 de setembro, decorre o ciclo de cinema Confiança Traída. Mais informações à hora certa com Liliana Teixeira Lopes. Tarde de quinta-feira, 102.6, verão 2026. Até às 3, ficamos com Sly Fifth Harp e Melissa McMillan. The Night.

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2: Na FNAC do Chiado, em Lisboa, de hoje a 24 de setembro, decorre o ciclo Confiança Traída. Esta iniciativa nasce a propósito da estreia na próxima semana, na próxima quinta-feira, dia 17 de setembro, para ser mais precisa, de Broken Voices, Segredos de um Coro, um filme de Andrei Provaznik. O ciclo Confiança Traída apresenta 4 filmes que interrogam a confiança depositada num adulto, numa instituição ou numa estrutura familiar, e o que resta quando essa confiança é traída. Assim, já hoje, pelas 5 da tarde, é ali exibido Tóxico, de Solei Bliuvaitė, da Lituânia. É um filme de 2024 sobre a perda de inocência num contexto de proximidade e de dependência afetiva. Na próxima semana, sexta-feira, dia 18 de setembro, também pelas 5 da tarde, é projetado Visita de Estudo, de Una Gunjak, de 2023. O filme narra a perda de inocência a partir do olhar de quem observa de fora uma estrutura que falha. A 23 de setembro, pelas 3 da tarde, é possível ver Salma, de Kim Longinotto, de 2013, um documentário sobre reclusão, casamento forçado e a poesia como forma de resistência. E a terminar, a 24 de setembro, às 5 da tarde, na FNAC do Chiado, passa 7 invernos em Teherão, um filme de Steffi Niederzoll, de 2023, sobre a injustiça institucional e a violência de Estado enfrentadas por uma jovem que se defendeu de uma tentativa de violação.

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Os Who Made Who são um dos nomes que vai estar no Yard este fim de semana, dia 11 e 12 de setembro. Nós temos os últimos 4 bilhetes para oferecer para sábado. No entanto, sexta-feira ainda há bilhetes disponíveis. Por lá vão passar nomes como DJ Tennis, Jimmy Jules, Damian Lazarus e Who Made Who. Temos para oferecer 2 bilhetes duplos e para isso basta ligarem para o 213-011-926. Repito, 213-011-926. Boa sorte, até já.

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Novidades irresistíveis em 102.6 para este verão 2026. Estamos com Just Now. O tema Yellow Day tem a parceria de As Canhadeiras de Itapoa. E Insistência 2. Por aqui até às 4 com muita música para descobrir e respirar no sítio certo. Mantemos a vibe, mas agora com o produtor britânico Will Up. Traz-nos Stay For Long, num featuring com Brent Story. Música para respirar em 102.6 e oxigênio.fm.

estamos com Rayleigh e a remistura de Peanut Butterwolf para Gone Astray. Mantemos a vibe agora com Nicodemus, Jungle Brothers, Afrokinetic.

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Última seleção desta quinta-feira em 102.6, com novidades ao oxigênio de Victor Davis. Be the One. É insistência em 102.6. Música nova para descobrir no sítio certo. Atrás estivemos ainda com produção portuguesa de Space Boys. Ouvimos Moonshine com a parceria de Calaf. Estou de volta amanhã, à hora do costume, ao meio-dia, para a despedida de volta dos clássicos, com Arkin e o tema Three Bells. Boa quinta-feira e já sabem, portem-se bem. Até amanhã.

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2: O dramaturgo e encenador português Tiago Rodrigues faz hoje, em Lisboa, a estreia nacional da peça A Distância, que através da correspondência entre um pai e uma filha retrata um futuro provável devido à crise climática e política. Em declarações à agência Lusa, Tiago Rodrigues mostrou-se bastante feliz por apresentar a partir de hoje na Culturgest, em Lisboa, a peça La Distance, numa sala que o tem acolhido desde que dirige o Festival de Avignon. Em primeiro lugar, para mim é sempre muito especial poder apresentar os meus espetáculos em Portugal, sobretudo agora, talvez com um valor acrescentado de saudade, frisou Tiago Rodrigues. A peça vai ter 10 apresentações, que já estão esgotadas, em Lisboa, antes de seguir para o Centro Cultural Vila Flor, em Guimarães, onde ainda é possível obter bilhetes. Além das 10 récitas do espetáculo falado em francês, Tiago Rodrigues apresenta também o livro com o texto da peça, estreada na edição de 2025 do Festival de Avignon, dado à estampa pela Tinta da China, num evento que vai decorrer amanhã, sexta-feira, na Culturgest, com a presença da atriz Isabela Abreu e do ator António Fonseca. Apesar de ter muitas peças de teatro em digressão por vários países, Tiago Rodrigues destacou a estreia este mês da peça Catarina e a Beleza de Matar Fascistas no Teatro Nacional de Londres, considerando-a um momento particular no percurso coletivo de artistas portugueses que apresentam pela primeira vez um espetáculo falado em português neste grande palco. De resto, em outubro, Tiago Rodrigues vai estar no Japão, onde apresenta By Heart, e na Coreia do Sul com A Distância. Mas o grande projeto para mim, diz Tiago Rodrigues, é o Festival de Avignon, que em 2027 irá celebrar 80 anos, e a preparação deste festival é o que mais nos ocupa de momento. No final deste mês, Tiago Rodrigues terá também o seu primeiro espetáculo escrito e falado em italiano, com a peça O Coro dos Amantes, a abrir a temporada 2026-2027 no Teatro Piccolo de Milão, onde é representada de 29 de setembro a 18 de outubro. A Distância tem texto e direção de Tiago Rodrigues, com Alison Deschamps e Adama Diop na interpretação. Falado em francês, com tradução de Thomas Rezendes, o espetáculo terá legendagem em inglês, com tradução de Daniel Ann. O cenário é de Fernando Ribeiro, os figurinos de José António Tenente e o desenho de luz de Rui Monteiro.
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1: Everything's gonna be okay.
2: Everything's gonna be okay? Just like it was when we had to bury a corpse under a rose bush? That kind of fine or different?
3: Esta semana estreia a sequela de um dos grandes fracassos de bilheteira à época, que juntou Nicole Kidman e Sandra Bullock, mas que mais tarde criou uma legião de fãs. O filme Magia e Sedução. A sequela tem por título Magia e Sedução, Segredos de Família. O filme original estreou em 1998. Agora, passados 28 anos e um Oscar para cada uma, Nicole Kidman e Sandra Bullock voltam a ser Gillian e Sally Owens, que fazem parte de uma família de bruxas que carrega uma maldição de séculos. Qualquer homem por quem se apaixonem está condenado a uma morte inevitável. Adaptação cinematográfica de um best-seller de Alice Hoffman, a comédia fantástica original mostrava as irmãs a tentar lidar com as consequências inesperadas dos seus poderes e a resolver as consequências românticas inesperadas relacionadas com a maldição. Com a ajuda das excêntricas tias Frances e Bridget, era Stockard Channing e a vencedora de 2 Oscars, Dan Whist, que as interpretavam e que também regressam para esta nova aventura. Com o ponto de partida em 2026, a ser a nova geração ameaçada pela maldição através da filha de Sally, interpretada por Joey King, a Magia e Sedução Segredos de Família regressa a um mundo envolto em travessuras, ao luar e poderosa magia ancestral, quando as irmãs Owens são obrigadas a confrontar a maldição que ameaça destruir a sua família de uma vez por todas. Resumo a apresentação da produção que adapta The Book of Magic, lançado por Alice Hoffman em 2021.
4: How good you have not died.
5: Who are you? Why am I tied to the bed?
4: So that you would not move during the surgery.
5: What do you mean surgery?
4: In your leg I repaired an artery. You screamed a lot, but that is my fault because I do not have proper anesthesia.
5: We're okay. What is with all the American stuff?
4: This may shock you. I admire your country very much.
3: Outra novidade, mas para ver no streaming, é Mayday, um filme, uma comédia, de Jonathan Goldstein e John Francis Daly. Não é propriamente uma estreia desta semana, este filme está na Apple TV exclusivamente desde 4 de setembro. Em Mayday, quando um piloto da Marinha dos Estados Unidos, numa missão ultrasecreta em 1987, durante a Guerra Fria, fica retido atrás das linhas inimigas, a sua única hipótese de sobrevivência é formar uma aliança com um excêntrico ex-agente do KGB. Na dupla cómica de atores, um inédito: Ryan Reynolds e Kenneth Branagh.
6: Agressiva!
7: She is a sexual escort. Let's hope this is merely the foreplay and they move upstairs for the act of intercourse.
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2: Sónica Ekrano quer dizer em esperanto tela de som. É também o nome do único festival de cinema em Portugal inteiramente dedicado ao documentário sobre música que acontece no Barreiro. Assim, o Sónica Ekrano acontece de 11 a 19 de setembro no Barreiro e na sua quinta edição conta com 23 filmes, várias estreias nacionais e uma secção competitiva decidida pelo público. Rui Pedro Damas, o diretor do festival, fala-nos dos filmes a concurso.
3: Na secção competitiva temos o Best Summer, que é um filme que se trata de uma digressão no pico dos anos 90, uma digressão pela Austrália do Sonic Youth, Bikini Kill, Beastie Boys, Foo Fighters, Rancid, assim, um tipo de coisa que hoje em dia parece impossível poder acontecer. É um filme muito íntimo, com footage de concertos, mas também muitos momentos de backstage. É daqueles documentários ao vivo que nos permite ver um bocadinho uma série de artistas influentes só a serem as pessoas que são, para além da persona artística também, e é sempre muito revelador. E para além disso, talvez por uma questão geracional, é um filme que diz muito aqui à nossa equipa também, pelas bandas que retrata, mas que, enfim, também são artistas a que muita gente, entretanto, já chegou. Portanto, há aquela sensação de ver algo que retrata um momento irrepetível. Depois temos um documentário sobre o Jason Molina, um dos meus heróis em particular. O entusiasmo quando esse documentário se candidatou foi assim muito grande aqui deste lado. E foi muito interessante porque é um filme que é feito por uma pessoa muito próxima que também fez parte das bandas do Jason Molina, Songs of I, Amazon Electric Company. Portanto, não é aquele grande documentário sobre a vida do artista trágico, que foi também a vida dele, mas é um documentário feito do ponto de vista da amizade também. Se calhar evita entrar em certas questões que são especulativas, há muitas histórias à volta do Jason, mas é ao mesmo tempo um filme que nos mostra o artista desde a adolescência e até o período da sua morte, e que é protagonizado por pessoas que têm um grande envolvimento emocional com o artista, que tiveram presentes em muitos dos passos. Acaba por ser mesmo muito íntimo e muito revelador, e sobretudo para quem é também um fã da música do Jason, é assim uma coisa absolutamente imperdível. Para quem não é, é uma boa maneira de começar a conhecer um bocadinho desse artista que merece ser muito mais reconhecido do que é. Depois temos o Magic City, Birmingham According to Sun Ra. Este ano estreou um documentário sobre o Sun Ra. Este é o segundo documentário que apareceu este ano e que ainda não passou em Portugal, e que se centra muito mais em Birmingham, no Alabama, portanto a cidade que o viu nascer e crescer, e que tenta mostrar-nos um bocadinho as origens da pessoa que veio a tornar-se Sun Ra, do artista e do filósofo. É um filme fascinante também. Agrada-nos essa perspectiva de colocar uma cidade aqui em primeiro plano e através dela começar a contar um bocadinho a história do músico. Mais uma vez, nós temos uma ligação muito grande à nossa cidade e entendemos a influência que determinados ambientes urbanos podem ter naquilo que é o crescimento de cada um. Depois, continuando numa cidade, temos o Sound Dreams of Istanbul, que é um filme mais poético, mais contemporâneo. É realizado por um músico turco, um improvisador, e retrata alguns dos membros dessa comunidade de improvisação livre em Istambul, de uma forma mais poética, quase um ensaio, no fundo, um ensaio audiovisual, mas que também tem muitos insights interessantes sobre a periferia da cidade e sobre a maneira como os artistas se relacionam com ela hoje em dia. Depois passamos para o Celtic Utopia, que é, à superfície, um filme sobre a recuperação por parte de uma série de músicos de uma geração mais nova dos instrumentos e das canções tradicionais da Irlanda, e isto também é ligação com movimentos que têm acontecido na última década, talvez, em vários países da Europa, de músicos mais ligados às comunidades experimentais que vão recuperar instrumentos tradicionais e modos tradicionais de fazer música procurando dar-lhes novas roupagens e extraindo deles, se calhar, pormenores que extravasam a questão da réplica da tradição, mas que procuram ir para novos sítios. Eu digo à superfície porque quando vemos o filme, ele acaba por, de alguma maneira, e quase sentarmos à espera, contar-nos uma história muito pungente do século XX na Irlanda, que, como todos sabemos, foi repleto de graves problemas, que ainda hoje fazem sentir-se cá de uma forma, mais uma vez, eu não estava preparado para entender a repercussão ainda, das questões do século XX na Irlanda.

0: E o filme retrata os primeiros momentos do início dessa banda até o sítio em que chegaram hoje, em que já são um nome de respeito na comunidade do black metal internacional, mas sempre com uma postura muito claramente feminista e uma forma muito incisiva de tentar fazer as coisas à sua maneira. É também um filme muito interessante e retrata uma banda muito única.
1: Assim, de amanhã, sexta-feira, dia 11, até 19 de setembro, o Sonic Ecrã, no Festival do Documentário Musical, acontece no Teatro Municipal do Barreiro e é uma organização da Outra, Associação Cultural, e integra a rede europeia Music Film Festival Network.
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2: As noites de verão de Filho Único acontecem em setembro. Já neste fim de semana, as noites de verão regressam ao Jardim da Galeria Quadrum, em Lisboa, nos dias 11 e 12 de setembro, com duas propostas que cruzam música, performance e experimentação sonora, sempre com entrada gratuita. A programação arranca a 11 de setembro com uma apresentação colaborativa entre Sheila Ramírez e o coletivo Gira, resultado de um convite da Filho Único. O encontro surge na sequência de uma anterior atuação improvisada em público que deixou uma forte impressão nos envolvidos. Artista, investigadora e designer cubano-angolana, Sheila Ramírez constrói a sua prática a partir das filosofias e imaginários do Oriente de Cuba, do Haiti e da memória ancestral Congo. Já o coletivo Gira é um movimento idealizado por mulheres imigrantes em Portugal com o objetivo de promover a cultura afro-brasileira e a igualdade de género através do samba. No dia seguinte, 12 de setembro, o programa recebe Ulla Strauss, artista norte-americana radicada em Berlim e uma das figuras mais relevantes da atual cena ambiente experimental. Reconhecida pelas suas composições que cruzam eletroacústica, improvisação e jazz experimental, Strauss desenvolve uma linguagem marcada por atmosferas intimistas e uma abordagem aberta à exploração sonora. Com estas duas noites, as noites de verão reforçam a aposta em propostas artísticas que atravessam geografias, tradições e linguagens sonoras distintas, promovendo encontros entre práticas experimentais, heranças culturais e novas formas de criação coletiva.

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A abrir o cardápio de hoje, uma exposição de banda desenhada, Marcos Farrajota e Joana Pires, Punk Comics. Está até ao final do mês, na Biblioteca dos Cruxéus, para os lados do Campo Grande. É uma exposição baseada no livro Corta e Cola, Discos e Histórias do Punk em Portugal, 1978-1998, de Afonso Cortês, e Punk Comics BD e Punk em Portugal, de Marcos Farrajota. Amanhã e sábado há no CCB Falsas Histórias Verdadeiras, uma pinacolagem. Para Manuel António Pina, o verdadeiro e o falso, o ser e o parecer, jogam-se não só num palco, mas antes de mais, no espaço lúdico da nossa imaginação. Vítor Hugo Pontes, encenador e coreógrafo, para quem o movimento é lançado à palavra é a palavra de toque, constrói um universo encantado, acrobático e compósito, musicado por A Garota Não. Falsas Histórias Verdadeiras, uma pinacolagem, celebra o mundo às avessas de um dos nossos maiores poetas, foi Prémio Camões 2011, pleno de humor, inventividade, verbal e nonsense no Centro Cultural de Belém. Yard One Last Summer Dance 2026, The Moment by Yard. Na Yard, White Sand Mountains, na Quinta do Anjo, em Palmela, há música para degustar este fim de semana. Sexta-feira atuam Anthony Brunello, DJ Tennis, Lutch e Who Made Who Live Show. Já no sábado é a vez de Avantgarde, Table Dot, Damien Lazarus, Dennis Cruz, Jimmy Jules e, mais uma vez, o Meidu Hybrid. Para ver em casa, recomenda-se ainda O Homem dos Sussurros, um filme de James Ashcroft, que conta nos papéis principais com Adam Scott, Robert De Niro, Michelle Monaghan e Michael Keaton. Em O Homem dos Sussurros, depois de um rapto do seu filho de 8 anos, um autor de livros policiais viúvo pede ajuda ao seu pai, um ex-detetivo reformado, de quem se afastar. Juntos acabam por descobrir uma ligação a um caso antigo que envolve um assassino em série já condenado, O Homem dos Sussurros. O filme está disponível no streaming na Netflix.

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2: Dois anos após nos brindar com a sua música rica em melodias plenas de luz e esperança, numa estreia que ainda hoje é um dos favoritos de sempre, Finn Rees, o extraordinário teclista de Melbourne, de projetos como 3070 ou Close Counters, prepara-se para nos iluminar com o sucessor do deslumbrante Dawn is a Melody, o seu álbum de estreia. Com dois singles que deixam antever a mesma mestria original no tratamento da escola do jazz espiritual e da riqueza rítmica e harmónica brasileira, a busca pela esperança, a beleza e a luz é agora transportada para a pista de dança, se bem que é de jazz que se trata neste Feel the Sun. O jazz, apontado à dança, pulsa envolto em luxuosos arranjos de sopros e cordas numa explosão solar de ritmo e constante dinâmica que nos leva por uma viagem através dos melhores momentos debaixo de um sol quente e luminoso. Essencial e brilhante, Finn Rees e o seu novíssimo single Feel the Sun.

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2: A lenda do dub Mad Professor vai estar na Quinta Mira Rio, na Costa da Caparica. O evento Dub Till Dark realiza-se no dia 25 de setembro, entre as 16 e as 23, e contará também com atuações de Anya, Mindel Sound System e Seiji Ono. Situada junto ao Rio Tejo, com vista para a Ponte 25 de Abril, a Quinta Mira Rio recebe uma sessão que promete atravessar a tarde e prolongar-se até ao pôr do sol, num ambiente marcado pelos graves profundos e pelas sonoridades características do dub e do reggae. O cabeça de cartaz dispensa apresentações. Neil Fraser, mais conhecido como Mad Professor, é uma das figuras mais influentes da história do dub britânico. Em 79, fundou a editora e estúdio Ariwa Sounds, no sul de Londres, transformando um pequeno estúdio doméstico numa das mais importantes instituições independentes de música reggae do Reino Unido. A atuação acontece numa fase particularmente ativa para o produtor, que acaba de editar a compilação Melodies International Presents Ariwa Sounds. O disco reúne 15 temas do vasto catálogo da Ariwa, explorando diferentes vertentes da editora. O evento está integrado na atual digressão europeia de Mad Professor.
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Olá, é um prazer e uma alegria muito grande estar de volta depois do recesso de verão para o comando do Trem Azul, um passeio pelos novos caminhos da música brasileira, partindo sempre aqui da Oxigênio. E nossa viagem de hoje começou com a majestosa Exu, na voz de Nilza Costa, uma artista baiana radicada na Itália. Essa música faz parte do álbum Cantigas, lançado recentemente. Depois, já demos uma sacudida com um piquezinho da malvadeza, com o coletivo Nação Rebolation 69. E terminamos com o groove ensolarado de Eu Sou Assim, com Ron Puma, que na verdade é um artista francês radicado no Rio, mas parece que nasceu aqui.

Nessa sequência a gente ouviu primeiro Toca Iuna / O Berimbau com o Cuica Hero, Índio da Cuica, do seu novo álbum Zing Zing. Em seguida curtimos Vai Ser Bom com a Zé Bigode Orquestra e remix de Topeira Sound. E depois veio A Cidade é um Espelho com a Fumilaio Afrobeat Orquestra, que é formada só por mulheres.

Seguindo a viagem do Trem Azul aqui na Oxigênio, nós ouvimos primeiro Ponto de Pimenta, com DJ e produtor baiano Telefunk Soul, ao lado de Jade Lu Averdinha. Logo depois, rolou Vida de Rei, Vida de Cão, com Amanda Magalhães. E completamos com o Brega Renovado, de Totô de Babalong, e Leoa, com Me Ama na Crise.

Nesse trecho da nossa viagem, começamos pelo balanço sempre sofisticado e elegante de Ed Mota com O Desejo Está No. Colado nele, vieram as batidas quebradas de Meme Recuerdo nas vozes de Mitch e o convidado Gabriel da Rosa. Fechamos na pista com 3 da tarde com Beno e Bernardo Campos em remix de Zopelar.

Nessa reta final, escutamos Edna Não, clássico dos Tincuãs, na voz milionária de Anitta, com as participações de Rincon, Sapiência e King Saint. Depois veio a esquentadíssima sequência Canto, com Pedro Sampaio, com Irmãs de Paul, MC GW e Tasha Kayala. E fechamos com um super balanço de 38 VIP Mix com o DJ e produtor carioca Gil. E é isso. Chegamos ao ponto final dessa edição de Retorno às Pistas do Trem Azul, um passeio pelos novos caminhos da música brasileira aqui na Oxigênio. Lembrando que o programa agora tem reprise aos sábados às 17 horas. Espero que tenham curtido a viagem, muito obrigado pela companhia e continuem respirando a rádio, que semana que vem tem mais trem. Tchau, tchau.

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0: Sejam bem-vindos ao Echo Plate número 36 e também o primeiro depois das férias. Espero que tenham passado bem. Da nossa parte, o verão foi bastante produtivo, com muitos festivais e muita música. E estamos acabadinhos de chegar da nossa peregrinação anual ao Notting Hill Carnival, que este ano celebra 60 anos de existência e de sobrevivência. É um prazer enorme podermos voltar lá todos os anos e experienciar não só o Carnival, mas tudo o que está à volta. Com isso em mente, no início deste programa gostava de partilhar aqui um bocadinho as vibrações que sentimos quando estamos lá. E mais do que estar aqui a passar só as músicas que ouvi este ano nos sistemas de som, acho que será mais importante mostrar-vos algumas músicas que me transportam imediatamente para lá. Já a pensar nisso, estamos a ouvir por baixo o Sound Dimension com o Heavy Rock. Seguimos com os grandes Scatterlights e o tema Freedom Sound.
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Queria lembrar que no início deste programa estamos a celebrar os 60 anos do Notting Hill Carnival, que começou de forma tímida e indoor em 1956, como uma celebração da cultura caribenha. Em 1966, o carnaval vem a primeira vez para a rua, num formato bastante mais pequeno do que

É difícil falar no Carnival sem falar também das bandas que passaram por lá. Uma das mais importantes, para mim, devem ter sido provavelmente os Aswad. A rodar a seguir um clássico intemporal, Aswad com Dennis Brown, Promised Land.

Uma das coisas que se nota quando se anda nas ruas de Notting Hill durante o carnaval é a variedade de sons e músicas que se ouvem. Há uma que me ficou sempre na cabeça, apesar de não ser exatamente o meu estilo. É uma música que eu ouço e automaticamente me transporta para aquelas ruas. Coco T e Shabba Ranks com Pirate's Anthem.

Estamos quase a fechar este segmento sobre o Notting Hill Carnival e seria quase impossível para mim fazer um especial ou algo que fosse sobre o Carnival e não passar pelo menos um tema do Abba Shantyi, provavelmente o sound system mais importante no nosso trajeto. Fiquei então com Blood Chant e Abba Shantyi, Tear Down Babylon, verso 1 e 2.

para quem não tem a oportunidade de ouvir o programa ao vivo, em FM ou online, lembrem-se que estamos disponíveis também em podcast através do Podbean. Continuamos em Inglaterra com Chasuble, Bless and Sanctify.

Estivemos a ouvir os Mystic Fire com Vibes, já de seguida uma coprodução entre Indica Dubs e Morgana Dub Soldier, Peace Must Prevail.

Estamos a entrar na reta final do programa e escolhi para ouvirmos agora os Ecophonics com Spiritual Harmony.

E foi assim que chegámos ao fim deste programa. Espero que tenham gostado. Lembrem-se que estamos de volta para a semana, à mesma hora e na mesma frequência. Ainda temos tempo para mais uma música. Ficamos então com o Mike Eitel, dos Eitel Power, e o tema Earth. Até para a semana.

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